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0: duas horas.
1: 15 graus.
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0: São 3 horas.
1: 14 graus.
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6: Os dias da história, um acontecimento histórico por cada um dos 365 dias do ano. Os dias da história, uma compilação de Paulo Jorge de Sousa Pinto, com edição de Daniel Vieira. 11 de junho, 1184 a.C., queda de Troia. Segundo os cálculos do geógrafo grego Eratóstenes, foi neste dia que a cidade de Troia caiu nas mãos dos gregos, após um longo cerco e a utilização de um estratagema, o cavalo de Troia, que lhes permitiu penetrar na cidade. Trata-se, evidentemente, de uma data sem qualquer fundamento histórico e apenas uma das várias tentativas de determinação, por parte dos autores clássicos, da cronologia do célebre conflito que, segundo as tradições e a mitologia do mundo helénico, opôs os exércitos de vários reinos gregos à cidade de Troia. A Guerra de Troia é, possivelmente, o mais famoso conflito da Antiguidade, cuja história foi reproduzida e ilustrada ao longo dos séculos, até aos nossos dias. Foi desencadeada, segundo a lenda, pela fuga de Helena, casada com o rei de Esparta, Menelau, com o príncipe troiano Paris, o que levou à formação de um poderoso exército que atravessou o mar Egeu para recuperá-la. Do longo conflito, no qual intervieram diversos heróis e deuses da mitologia grega, resultou a destruição e saque da cidade. Existem várias versões da guerra, a mais famosa das quais é a descrita na Ilíada, uma das sagas do também lendário poeta Homero, que não chega, contudo, a descrever a derrota e destruição de Troia. Estes episódios finais, incluindo a construção e o sucesso do cavalo de Troia, são mencionados e descritos em obras posteriores da autoria de autores gregos e romanos. Até meados do século XIX, a história da Guerra de Troia era considerada uma mera tradição lendária. Foram as escavações de Frank Calvert e Heinrich Schliemann em Izarlik, na atual Turquia, que, por essa altura, reabriram o debate acerca da possibilidade de Troia ter realmente existido. Trabalhos posteriores confirmaram a existência de várias ocupações do local e é hoje aceite que o sítio arqueológico conhecido como Troia 7 corresponde à cronologia da saga de Homero, mas a sua identificação com os eventos descritos na lenda permanece uma questão obscura e controversa. Os Dias da História.
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0: São 4 horas.
1: 13 graus.
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Olá a todos, sejam muito bem-vindos a mais um Cascais Garage. O meu nome é Cláudio Silva e estou aqui para vos dar uma hora das melhores bandas de garagem nacionais. Sim, porque se a banda tem uma garagem, ela vai passar por aqui. Cascais Garage, emissão 528 aqui na tua rádio de eleição. E para abrir o programa de hoje, vamos ficar com Flávio Torres, com esta versão de José Afonso, que dá pelo nome de A Morte Saiu à Rua.

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1: Vintage do Cascais Garage, vamos recordar umas velhas glórias do pop e do rock nacional. Vamos recordar Ana e as suas irmãs com o tema Nono Andar.

Olá a todos, sejam muito bem-vindos à segunda parte do Cascais Garage de hoje. O meu nome é Cláudio Silva e continuo por cá para vos dar a conhecer as melhores bandas de garagem nacionais. Sim, porque se a banda tem uma garagem, ela vai passar por aqui. Segunda parte quase inteiramente dedicada à coletânea Anticiclone 2025, organizada pelo Museu do Heavy Metal Açoriano e pela Associação Basalto Cultural no âmbito de Ponta Delgada, Capital da Cultura 2026. Coletânea inteiramente repleta de bandas açorianas.

E continuando na escuta das bandas da coletânea Anticiclone 2025, organizada pelo Museu do Heavy Metal Zuliano e da Associação Basalto Cultural no âmbito de Ponta Delgada, capital da cultura 2026, uma coletânea repleta de bandas açorianas. Ficamos agora com Kevin Douglas e este Outland.

0: Se a banda tem uma garagem, ela vai passar aqui.
1: Exatamente, porque esta banda tem uma garagem, é dos Açores, vai passar por aqui, também porque está na coletânea Anticiclone 2025, os Rioma com Circularity.

E continuamos na senda da coletânea Anticiclone 2025, organizada pelo Museu do Heavy Metal Açoriano e da Associação Basalto Cultural, Ponta Delgada, capital da cultura 2026. Ficamos agora com os Anomaly.

E o Cascais Garage de hoje está quase a terminar. E temos o tema de Filipa Bidarra para escutar. 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Passa também pelo Facebook de Cascais Garage, deixa por lá o teu like e assim vais recebendo todas as notificações. Mas se tens uma banda, essa banda tem uma garagem, envia as tuas músicas para cascaisgarage@gmail.com. E para terminar o programa de hoje, Filipa Bidarra com Won't You Come Back.

0: 12 graus.
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0: São 6 horas.
1: 12 graus.
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0: 7 horas.
1: 12 graus.
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cantar mais uma. Eu recordo que a primeira vez que foi cantada foi há largos anos pelos operários da fábrica da Abelheira. Os patrões tinham feito lockout, depois ganharam experiência, sobretudo depois de 25 de Abril. E já foi há uns largos anos. Chama-se... E faz alusão a situações que não são agora muito comuns, não é? Fala da corja que topa da janela, etc.

Obrigado. Senhoras e senhores, Mr. Davis Spillane.

0: São 8 horas.
1: 16 graus.
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9: Ah, pois é, chegou mais uma dose bem aviada de rapidinhas. Como de certo sabem, talvez até por experiência própria, estão na moda as rapidinhas junto à máquina das fotocópias. É que, num instante, são logo muitas seguidas. Ai, cala-te boca, cala-te boca!
10: Ai, ai, quem me dera ter o talento do Tony Carreira para ser se um cantor top, que se um top de fãs, umas atrás das outras.
11: Pois olha, eu não preciso de talento para me lançar como cantora. Comprei uma máquina de fotocópias e a coisa está feita.
10: Bem feita, bem feita, bem feita.
9: Tony Carreira diz que estão a fazer uma campanha suja contra ele.
10: Sim, e ninguém faz nada.
9: Olha, eu estou disposta a lavar os pratos e a pôr tudo em pratos limpos.
10: Não me digas. E os pratos são em formato CD original ou pirateado?
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9: Vá-se lá perceber porquê ou como, mas o delicadinho foi parar à tropa.

0: Número 69.
1: Pronto, senhor sargento.
0: Aqui não há tratamentos para o senhor. Aqui tu tratas-me pelo meu sargento.
1: Meu sargento. Bem, eu não queria parecer abusador, meu sargento.
0: Olha lá, que maneiras são essas de marchar?
1: Sabe, é que estas botas dão muito mal andar, meu sargento. Posso ir buscar os meus sapatos de salto alto? Posso? Lá vai a marcha da alegria, a mais linda de Lisboa. Pó, pó, pó, pó, pó, pó, pó, pó, pó, pó.
0: Soldado 69, que cantoria vai ser essa? Não sabes marchar em silêncio, não?
1: Por acaso não, meu sargento. É que não me dá jeito nenhum, porque eu sempre marchei assim a cantar, sabe?
0: Marchaste? Mas onde é que tu marchaste assim a cantar? Posso saber?
1: Ai, na marcha do meu bairro, meu sargento. Como havia falta de raparigas. Ai, eu entrava sempre.
0: Atenção! São precisos voluntários para uma missão no Afeganistão.
1: Eu, meu sargento.
0: Tu? Mas olha lá, ó 69. A missão é para ser nas montanhas do Afeganistão. Tu tens alguma prática de missões assim em altitude?
1: Ai, imensas, meu sargento. Ai, olha, meu sargento, em Lisboa fiz imensas missões no alto do Parque Eduardo VII.
0: Ora bem, hoje vamos aprender alguns métodos de disfarce e camuflagem.
1: Vamos? Ai, eu falo por si, meu sargento, porque eu já não tenho nada para aprender nesse aspecto.
0: Ai, sim, então diz-me lá, o que é que tu sabes acerca de disfarces e camuflagem?
1: Ah, tudo, meu sargento. Às vezes até me disfarço de loira e já me tenho confundido com a Lina Canessas. Mas, para melhor...
0: Soldado 69!
1: Sim, meu sargento!
0: Que buracos são esses aí nas tuas calças?
1: Ah, fui eu que os fiz para as calças ficarem assim mais fresquinhas. É o último grito da moda!
0: O último grito?
1: Sim, meu sargento! E não esteja para aí a gritar comigo, porque este estilo é de um superior seu, está bem?
0: Um superior meu? Mas qual superior?
1: Então o tenente. O meu sargento Gómez falar no tenente, não?

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2: As agências de rating retiraram Portugal do lixo. E a Troika, o nosso papão, como se nota, já não nos papa.
8: Não querias mais nada? Ajoelhou! Vai ter que rezar! Aqui é que fica o serviço de estrangeiros?
9: É sim, faça favor.
8: É para fazer um serviço.
9: Casa de banho, última porta ao fundo.
8: O quê? Para naturalizar aqui este puto tem que ser na casa de banho? Bolas, afinal isto é de lixo.
9: Ah, é para naturalizar o puto? Nome?
10: Mr. Trikes.
9: Como é que isso se escreve?
10: Com capa.
9: Com capa? Não pode ser. Para se naturalizar tem que mudar para um nome português. E em português não há nomes com capa. Natural de?
10: A mim ser americano, ser primo do Pato Donald e do Pateta e do Rat Mickey.
9: Aqui tem, são 100 euros. Agora vou ali ao guichê em frente para mudar o nome.
8: Aqui estão os 100 euros.
9: Pronto, leva o carimbo e daqui estão despachados.
2: Passa a favor.
8: Ali a sua colega mandou-nos cá porque eu quero naturalizar este puto. Mas ele chama-se Troikas com capa. E a sua colega diz que ele tem que arranjar um nome mesmo português.
2: Muito bem, tenho o papel.
10: O meu papel é crescer neste país à sombra de bananeira.
2: Eu refiro-me ao papel do requerimento que a minha colega passou.
8: Está aqui, é este.
2: Ah, deixa ver. Muito bem. Ora, o pedido para a mudança de nome custa 100 euros.
8: Aqui estão os 100 euros.
2: Levo ao carimbo e vou ao guichê aqui ao lado para confirmar o novo nome.
9: Faça favor.
8: Eu venho aqui ao guichê do lado para confirmar a mudança do nome deste puto que se naturalizou português.
10: Vim da América para poder viver sem trabalhar num país à beira-mar.
9: Isso é que era bom, não era?
10: Olha, mestre, look. Quer uma pastilha elástica, quer?
9: Não, obrigadinha, meu menino. Ora, qual era o teu nome antes da mudança para português?
10: Troikas.
9: É, isso cá está. A mudança do nome custa 100 euros.
8: Aqui estão os 100 euros.
9: Muito bem. A partir de agora passa a chamar-se Troca Tintas.
8: Troca Tintas? Mas isso é perfeito. Ele assim vai crescer com uma grande pinta.
10: Isso mesmo. Eu quero ser um grande, um big pintarolas.
9: Não querias mais nada?
10: Juro.
9: Juras?
10: Ah, pois juro. Juro e mais juros. Com os juros que me pagam, eu juro que vou viver a grande.
9: Bolas, mas que grande troca tintas.
8: Pronto. É melhor ficarmos por aqui. Aqui estão os 100 euros.
9: Está carimbado.

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4: Querida, se queres mesmo fazer a salada de tomate, tira as peles, por favor. Ah, mas depois dá-me as peles, ok?
5: Pensa agora. Mas para que é que queres as peles dos tomates?
4: É para ajudar a uma costureira que eu conheço e que trabalha muito bem. É o casaco de peles que tu queres para o Natal, não é? Ela faz umas cópias que parecem mesmo originais.
6: Ando tão distraída, tão distraída.
7: Ah, sim. O que é que aconteceu, Rica?
6: Ai, Rica, ontem mandei vir o massagista e chamei o canalizador.
7: Ah, e depois?
6: Ai, depois, Rica, quando eles vieram, só ao fim de uma hora, ai, é que eu percebi que quem me estava a fazer a massagem era o canalizador.
8: Ai, Rica, ai, não me diga que eu já estava com os dedos no cano.
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1: 18 graus.
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0: 21 graus.
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Sejam bem-vindos às manhãs e companhias comigo, António Santos, aqui na RVM, na Rádio Vila Nova. Informação, música, boa posição, leitura dos títulos dos jornais, mais à frente os nossos parviantes com as rapidinhas na brasa, a boa disposição, as principais rubricas, vamos ter também a taróloga Carla Caessa. Muita coisa boa que pretendemos trazer-se aqui à emissão de hoje. Está tudo bem consigo? Daqui a pouco também olhamos a previsão do estado do tempo, vamos olhar o trânsito. Motivos não lhe faltam para que você fique connosco nesta que é quinta-feira. Ontem foi feriado, hoje é quinta-feira. Estamos mais próximos do final de semana. E a nossa emissão abre sempre, como prometido esta semana, toda a semana, ao som de The Skill, Lúcio, Novo Dia. Bom dia.

0: É um novo dia. Este programa poderia até chamar-se um novo dia. Chama-se Manhãs e Companhia. Eu tenho o telemóvel 928-029-103. Tem o WhatsApp para você ligar. 928-029-103 para o WhatsApp. Enviar uma mensagem gravada ou até mesmo escrever alguma coisa para nós aqui na rádio. Bom dia, Silvio. Bom dia, Fernando. Bom dia, Tavares. Bom dia, Bessa. Bom dia, todo mundo. Hoje é Dia Mundial da População e, por falar em população, são milhões, milhões e milhões e milhões que vivem em todo o mundo. Tenho um recadinho para si para a próxima sexta-feira.
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0: É isso, é só novidades. Vamos de novo ouvir, que é para não esquecer.
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0: Até já, vamos conhecer quem é Luís Carvalho na próxima sexta-feira. Muito bom dia. 9 e...

0: Informação do Estado do Tempo.
1: Previsão do Estado do Tempo, céu pouco nublado ou limpo, vento fraco a moderado até 30 km do quadrante leste, sendo de noroeste durante a tarde, e subida acentuada da temperatura. Portanto, hoje o dia acordou, um novo dia nasceu com muito sol e algum calorzinho. Portanto, espera-se a máxima prevista para hoje aqui para a região, 23 graus.

Informação e música sempre na sua RVM, nas manhãs e companhias. Bananarama com Venus. Olá, bom dia. Boa quinta-feira.

Susie 4 com Candy Can. O Dia Mundial da População. Ela faz parte da população, mas musical. Bom dia, daqui a pouco vamos olhar o trânsito. Michael Stewart, Yo Te Quiero.

0: Lobos, diz muy chévere, muito bom esta canção, muito boa, de Michael Stewart, Yo Te Quiero.
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0: Agora o trânsito, acidente na Crioula em Lisboa, nos túneis de Benfica em direção ao Zé, já demora desde a zona de Odivelas, antes também à fila na descida após o túnel do Grilo até ao acesso para a calçada de Carris e também entre Camarate e o túnel do Grilo, no sentido Algés, ponto Vasco de Gama, com fila desde Camarate até à saída para a segunda circular sem Sacavém. Acidente na A1 na zona de Santa Iria, da Azóia em direção à segunda circular, há paragens até à passagem pelo local. Trânsito lento no IC19, no sentido Sintra-Lisboa. Há fila desde o Cacém até à Amora, devido a um acidente já resolvido. Mais à frente, novamente, fila na chegada ao nó de Pina-Manique. Vamos agora até ao Porto. Na A1 para a VCI, há fila desde o nó de Coimbrões até à saída para a Avenida da Boa Vista. Ao nó da A3, na A3 em direção ao Porto, com fila desde o nó de Águas Santas até à saída para a Circo Valenção e depois na ligação para a VCI. Na A28 em direção ao Porto, com fila desde a ponte sobre o Rio Lessa até à rotunda AEP e depois da Avenida AEP em direção à VCI, também para a Avenida Sidónio Paes. Na circunvalação, com fila entre os cruzamentos de Rio Tinto e Ariosa, em direção ao Hospital São João, na ponte do Infante em direção ao Porto e na marginal para o túnel da Ribeira, com fila desde a zona da ponte do Infante. Estas são as informações de trânsito que trazemos sempre aqui à antena da RVN, para ficar sempre, saiba sempre por aqui onde deve seguir e acompanhar-se o trânsito em direto.
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0: passar ao longo desta manhã.
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For Tears for Fears, everybody wants to rule the world. Esta é a hora dos abraços, dos beijinhos, de mandar mensagens. 928-029-103, 928-029-103, pode enviar-se via WhatsApp uma mensagem para nós. Ou então, se quiser nos ligar, 256-281-438, 256-281-438. Vamos a caminho da revista de imprensa. Agora a Flock of Seagulls, I Run So Far Away. Muito bom dia, boa quinta-feira.

empréstimos garantidos pelo Estado da Covid quase todos pagos. Um em cada quatro europeus olha para os Estados Unidos como um rival. É assunto deste jornal. Nova prestação obriga jovens deficientes com cancro a trabalho social. É assunto do JN. Rodagem para a América. Tudo sobre a seleção e no ciclismo. Grande prémio JN. Joan Cadena ganha no sprint na primeira etapa. Correio da Manhã. Irmãos abandonados retirados à avó. No desporto, a seleção. Espalha brasas, abala a seleção. Trump ameaça Irão com força poderosa. É destaque deste jornal. Por último, o Diário de Notícias. Municípios já encerram mais de 10 mil alojamentos locais. Nos hospitais médicos, administradores antecipam... antecipam encerramentos de urgência no verão. Votação, governo também apara a lei com mais restrições à imigração sem visto. Esses são os assuntos das capas dos jornais. E são agora 9 horas 48 minutos. Dupla passagem do Zaba. Primeiro Gimme Gimme e agora Fernando. Por que não? Os suecos. É bom ouvir. 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Bom dia.

É lindíssima esta canção do Zaba, Fernando. Para todos os Fernandes, aquele abraço, viu? Aquele abraço. Quinta-feira, já estão 24 graus. Esta quinta-feira está quente, está caliente. Está sim, senhora. Luan de Góis, Três Erros. Cometi

Luan de Góis, Três Erros. E quem sabe, brevemente, não termos por aqui um sertanejozinho, um programa de sertanejo, não é? Há muitas novidades que a Rádio Vila Nova tem para si. Muitas novidades. Está para estrear também o Tuga Mix. Nós vamos entrevistar o autor do programa na próxima sexta-feira. E agora mais uma canção que vou trazer aqui à antena brasileira. É mais um sonzinho brasileiro. Agora sim, agora já toca. Depois das 10 vamos ter Carla Caessa, a nossa taróloga. Portanto, até daqui a pouco. Muito bom dia. Bom despertar com a Rádio Vila Nova.

Na Roça, Roçada, Juliana Valetti e Shalene Gratic. Voltamos depois das 10, não saia daí, até já. Já voltamos para a segunda hora das Manhãs e Companhia.

0: 10 horas. 24 graus.
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8: Rádio Vila Nova, estamos de regresso. Olá, viva! Muito bom dia!

0: Muito bom dia, estão 24 graus. Quer dizer, a esta hora, eu quero dizer que hoje vamos ter uma temperatura excelente, já a fazer lembrar o verão. É verdade. Acordamos numa manhã simpática, uma manhã muito quentinha, que bom, que bom. Bom, e agora está na hora de nós irmos ao contacto da Carla Caessa, especialista e com experiência há mais de 25 anos na área do tarot e não só, também na área da psicologia. Bom dia, Carla!
1: Bom dia, António!
0: Bom dia! Bom dia, está um dia magnífico, 24 graus a esta hora, já faz lembrar o verão, que bom!
1: Hoje já está para ir para a praia, hoje já vai dar para molhar o pezinho.
0: Já vai dar para molhar o pezinho, sem dúvida. Carla, nós só temos estrelas aqui na RVM. É para anunciar que a Carla, na próxima segunda-feira, não vai poder estar cá na rádio, porque ela vai à televisão, não é, Carla?
1: É verdade, é verdade.
0: Vai estar...
1: Eu depois anunciarei, mais à frente, anunciarei
0: sim.
1: O dia em que irá para o ar o programa.
0: Sim, sim, Carla. É, só tens o...
1: Para os nossos ouvintes acompanharem a Carla.
0: É, só tens o que mereces, Carla, porque, de facto, és uma excelente profissional. Carla, então...
1: Muito obrigada.
0: O que é que nos trazes hoje, Carla?
1: Então, hoje, a carta do dia... do tarô Carla Caessa, é a Imperatriz, é a carta 3, a Imperatriz. E a mensagem hoje vai ser esta. A Imperatriz é a carta da abundância, da criatividade e da capacidade de transformar ideias em realidade. Hoje ela surge para nos recordar que tudo o que cultivamos com amor, dedicação e paciência tem potencial para florescer. Esta carta... convida-nos a olhar para a nossa vida como um jardim. Algumas sementes já estão a dar frutos, outras ainda precisam de tempo. O importante é não desistir de cuidar daquilo que verdadeiramente importa. No fundo, a mensagem hoje, António, recorda-nos,
0: sim,
1: como eu insisto muitas vezes, que devemos parar, devemos dar mais atenção às coisas naturais da vida... inclusive é a nossa própria natureza, porque por vezes andamos tão aéreos com o stress do dia-a-dia que as pessoas não param para pensar.
0: É verdade, Carla, é verdade.
1: Nem percebem que as sementes que vão plantando já começam a dar frutos, porque é sempre um stress, estamos sempre a viver no amanhã e no depois da manhã, no amanhã e no depois da manhã. Ou outras pessoas que vivem completamente agarradas ao passado e não se desprendem. Então, andamos aqui a deambular entre o passado e o futuro e não vivemos o presente. Então, está na hora de acordar para a vida, viver o presente e acreditar que ele existe aqui e agora. No fundo, é isto. A reflexão profunda é: vivemos muitas vezes focados naquilo que nos falta, ora lá está, aquilo que eu te estava a dizer agora, esquecendo-nos de reconhecer a riqueza que já existe à nossa volta. A Imperatriz pede-nos que valorizemos os nossos talentos, as nossas relações, sejam elas amorosas, familiares, amigos, companheiros, seja quem for, e as oportunidades que a vida nos oferece diariamente. A verdadeira prosperidade não se mede apenas pelo que possuímos, mas pela forma como fazemos crescer aquilo que recebemos. No fundo, António, o conselho para hoje é dizer aos nossos queridos ouvintes para darem mais atenção aos seus projetos e sonhos, valorizem mais as pessoas que vos apoiam e que diariamente vos apoiam e vocês nem sempre valorizam.
0: Verdade.
1: Estamos sempre a pensar no além, no futuro, amanhã ou amanhã, e por vezes esquecemos de dar uma pequena atenção, uma pequena flor.
0: E as coisas a florescer, não é? E as coisas a florescer, e nem damos por ela.
1: Nem damos por ela, e valorizar quem está connosco, quem está ao nosso lado, a apoiar. Confiem mais na vossa criatividade e intuição, isso também é muito importante, acreditarmos sempre em nós.
0: Uhum.
1: E lembrarmos sempre de que o crescimento acontece aos poucos, mas acontece, António.
0: Acontece.
1: É devagarinho, mas acontece. E a frase para terminar aqui a nossa rúbrica do dia é a carta 3, que é a Imperatriz, recorda-nos que a vida recompensa sempre quem semeia com amor. Cuida com paciência e acredita no florescimento dos seus sonhos. Ora, lá está. No fundo, a vida também é dos sonhadores, porque não podemos perder isso.
0: Verdade, verdade, Carla.
1: Não tens assentes, mas não perder isso, António. É a minha mensagem de hoje. Recordando sempre que a Carla Caessa está aqui para vos orientar, com alguma dúvida que surja na vossa vida, o Tarot responde a perguntas urgentes, no amor, no trabalho, finanças, saúde, família, um caso de justiça que vocês tenham e que não sabem o que vai acontecer, eu vou-vos dar uma orientação. Obviamente que a Carla Caessa não vos vai resolver os problemas, nada disso, tomara eu, gostaria imenso de ter esse poder, esse dom, mas não vai tão longe. Mas dou-vos uma orientação, sou sim uma taróloga assertiva e que vos poderá dar aqui uma orientação de forma a que vocês vão lá ao vosso livre-arbítrio escolher a melhor opção, porque nós, graças a Deus, temos um livre-arbítrio que nos permite sempre esquerda ou direita, não é? Portanto, pois o arbítrio é nosso.
0: Sem dúvida.
1: O tarot é uma ferramenta para vos ajudar a tomar uma decisão. Se forem para a esquerda, olhem, vai acontecer assim. Mas se forem para a direita, assim será. É uma orientação. E aqui estarei para vos ajudar, quem estiver disponível, para o tarot Carla Caessa. António, agora passo-te a ti a palavra.
0: Muito bem. Ora então, para contactar-se a Carla Caessa é simples. Basta procurar Carla Caessa, mas se quiser o número do WhatsApp é o 911-015-551. Portanto, 911-015-551. Ela não atende a chamada, mas se deixar uma mensagem em 24 horas, a Carla responde.
1: Sim, no WhatsApp, sim.
0: No WhatsApp.
1: Deixem mensagem no WhatsApp. Porque atendendo ao fluxo de consultas, eu não posso estar online a falar com as pessoas, nem poderia ter saúde mental para tal. Portanto, compreendam, mandem mensagem e depois agilizamos, consoante a minha agenda, o dia, a hora, para vos poder ajudar e orientar com o tarot. Ok?
0: Ok, Carla, muito obrigado, um beijinho.
1: Um beijinho.
0: Até amanhã.
1: Despeço-vos de todos os meus queridos ouvintes e de ti, António, e da tua querida família. Um beijinho muito grande. Fiquem bem, fiquem com Deus. Beijinho, beijinho.
0: Beijinho, beijinho. Carla Caessa, 25 anos de experiência, a não perder, de facto, esta grande oportunidade que a Rádio Vila Nova lhe dá. Adriano Celentano, Don't Play That Song. Bom dia, são 10h03. São as nossas rubricas que fazem da manhã uma manhã muito bem preenchida, com muita informação e música. Manhãs e companhia.

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1: 25 graus.
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10h22, 25 graus agora em Cocujães, também Oliveira Tesmais, em Aveiro, Santa Maria da Feira. A temperatura hoje vai subir e muito, vai estar muito calor. Proteja-se também com o calor, ok?

Superstation Power. Grandes músicas, a música dos anos 80 e muito mais, que trazemos à antena Manhãs e Companhia e também na rádio, na FM. É bom estar consigo, é um prazer estar de acompanhar nesta emissão da manhã, uma manhã de quinta-feira com 25 graus. Com sabor a verão, com sabor a verão. Maravilha, maravilha, maravilha, que primavera boa agora.

0: Lionel Richie.
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0: As efemérides na RVM, hoje é Dia Mundial da População, foi decretado em 1990. Nesta data, em 1973, o voo Varig 820 cai ao aproximar-se do aeroporto de Paris, Orly, matando 123 das 134 pessoas a bordo. Em 1995, Guerra da Bósnia, começa o massacre de Srebrenica, matando mais de 8 mil bósnios muçulmanos. E em 2022, a NASA divulga o primeiro campo profundo da web, a primeira imagem tirada pelo telescópio espacial James Webb e de maior resolução, universo primitivo já capturado. Neste dia, nasceu Jean-Baptiste Boguin Daville, Carlos Gomes, César Leites e Georges Armani, é isso mesmo, Georges Armani.
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0: queremos que continue a nos ouvir com muita alegria. Que é um prazer estar consigo aqui na rádio.
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0: Yeah, Big 80s. 26 graus. Esta quinta-feira está demais. Alegria, minha gente. 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

Jump In, está praticamente para encher esta segunda hora do Manhãs e Companhia, comigo António Santos aqui no rádio. Às 11, as piadas, as novos paradiantes com as rapidinhas na brasa. Peter Gabriel, agora no rádio a fechar esta segunda parte.

0: São 11 horas.
1: 26 graus.
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7: Olá, pátria aflita. Com promessas em cartaz, quem manda diz, acredita. Quem paga diz, já não dá mais.
8: Aqui diz que a NAP vai reunir-se em julho para falar de segurança.
9: Boa! E já há solução?
8: Ah, todos concordaram que o mundo está perigoso.
9: Excelente! Isso deve assustar imensos perigos, hein?
8: Dizem que Portugal está a modernizar-se.
9: Está. Agora até os problemas são digitais.
8: Como assim?
9: Olha, antes faltava o dinheiro na carteira. Agora falta na app do banco.
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18: Os inspectores Pastilhas e Amendoinha vão hoje investigar o caso da fuga dos segredos de Estado na Embaixada da Ucrânia. Ah, pois é. Este é mais um Rádio Mistério.

0: Oh, chefe, deve dizer embaixadora ou embaixatriz?
1: Parece impossível, amendoinha. Não saberes uma coisa tão comezinha.
0: Comezinha? Comezinha é de comer, chefe?
1: Nada disso. Comezinha é uma coisa banal.
0: Só que eu não sou homem de banalidades. Bem, o melhor é eu dizer antes senhora embaixador.
1: Mas assim não concorda.
0: O quê? A senhora não concorda com o embaixador? Vamos ter que ela.
1: Amendoinha, aprende, porque eu não duro sempre. Embaixatriz chama-se a mulher do embaixador. Mas quando se trata de uma senhora que tem ela própria um cargo de chefe de embaixada, então já se chama embaixadora. Estás a perceber?
0: Claro que estou. A mulher do engraxador é uma engraxatriz. Mas se for ela mesma engraxar, já é engraxadora.
1: Amendoinha, tu és mesmo uma andota. Onde é que pretendes chegar com essa lenga-lenga?
0: Bem, o que eu quero dizer é que telefonou a embaixadora da Ucrânia a denunciar a fuga de segredos de Estado.
1: Antes isso do que uma fuga de gás.
0: Mas a coisa não me cheira nada bem, Inspetor Pastilhas. O cheiro é pior que uma fuga de gases mal cheirosos.
1: Tapa o nariz e anda daí. Let's go.
0: Ok, chefe. Contrariado, mas vou.

0: Ah, são os inspectores Pastilhas e Amendoinha. Façam o favor de me acompanhar. A senhora embaixadora está à vossa espera.
1: Então, não nos apalpa.
0: Apalpar para quê? Não me parece que tenham algo palpável.
2: Podíamos ter uma bomba.
1: Ela quer uma bomba, chefe. E que bomba? Que bomba?
2: Xarapa, Amendoinha!
0: Senhora embaixadora, já chegaram os inspectores Pastilhas e Amendoinha.
3: Eles que entrem.
2: Olá, senhora embaixadora. Diga de sua justiça.
3: Inspetor Pastilhas, temos estado muito traumatizados.
2: Não é caso para menos. A guerra tem causado um enorme traumatismo ucraniano.
3: A quem o diz? Mas agora temos registado uma fuga de segredos de Estado desta embaixada.
1: Cheira-me a salada russa.
3: A mim também. Por isso quero que investiguem.
2: Muito bem, senhora embaixadora. Eu e o Amendoinha vamos já dar início às investigações. Podemos dar uma volta pela embaixada?
3: Sim, estejam à vontade.
2: Amendoinha, suspeito que esteja instalado um microfone aqui na embaixada.
1: Estou a ver. Caso curioso, há pouco quando fui fazer um xixizinho, ouvi um murmurinho de água.
2: Um murmúrio de água? Que disparate!
1: Pois, eu acho que não é nenhum disparate, chefe. O microfone pode estar instalado na casa de banho.
2: Certamente que não. A embaixadora não ia ter reuniões na casa de banho.
1: Sei lá. Às vezes podia ter necessidade de disparar um míssil.
2: Achas?
1: Sim, chefe. Vamos à casa de banho. Let's go. Olha, chefe. Está ali o aquário com um peixe a nadar de uma forma estranha.
2: Está a nadar em forma de G? Só pode ser um peixe russo.
1: Ora, aqui está a razão do murmurinho de água, chefe. O espião é este peixinho vermelho.
2: Então tira-o do aquário.
1: Um momento, chefe. Vou buscar a cana de pesca. Aqui está ele. Apanhei-te, malandro.
2: Deixa ver. Pois é, tinhas razão, Amendoinha. Trata-se de um peixe mecânico com microfone incorporado.
3: Bravo, senhores inspetores. Vocês têm uma cabeça?
1: Eu até tenho duas, mas uma delas é só para a minha namorada.
2: Xarapa, Amendoinha!
3: Como são realmente umas grandes cabeças, quero recompensá-los como deve ser. Ora, tomem lá.
2: Mas o que é isto, senhora embaixadora?
3: São dois bilhetes para a Ucrânia. Nós precisamos de reforçar o nosso exército com boas cabeças. E as vossas são mesmo boas para a cabeçada.
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0: O nosso soldado raso é capaz de transformar o Putin num putinho inofensivo. É que ele está preparado para todos os géneros de guerra.
1: Ah, pois estou. Eu até sou bom na batalha naval. Até a minha namorada, que é um avião, adora os meus tiros no porta-aviões.
2: Soldado raso...
1: Oi, pronto e presente, meu sargento.
2: Olhe, prepara-te porque os russos não estão a brincar. Podemos mesmo ter que enfrentar uma guerra química.
1: Oi, bestial.
2: Bestial porquê?
1: Porque eu já usei produtos vários contra os piolhos e não há meio de conseguir livrar-me deles. Assim, se lançarem alguns produtos químicos em cima de mim, sou capaz de ficar sem piolhos e sem pulgas, não é?
2: Ah, mas não pensaste em mim, pois não?
1: Pensei. Ah, mas uma boa guerra química, se calhar, também despacha os chatos, meu sargento.
2: Soldado Raso?
1: Pronto e presente, meu sargento.
2: O que é que pensas das armas nucleares? Estás preparado para elas?
1: Ai, sinceramente não, meu sargento. Eu nunca gramei as bombas atómicas.
2: Ah, não? Então, mas porquê?
1: É que eu não gosto de cogumelos. O meu sargento sabe que os cogumelos até podem ser venenosos, sabe?
2: Soldado Raso?
1: Pronto e presente, meu sargento.
2: Agora que já vos ensinei tudo sobre as armas químicas e biológicas, vou proceder à distribuição das máscaras. Sabes para que é que são as máscaras, não sabes?
1: Oh, sei sim, meu sargento. São para a gente se proteger do Covid, porque a guerra contra a Covid ainda não estou treinando, pois não?
2: Soldado Raso?
1: Pronto e presente, meu sargento.
2: Tens alguma dúvida sobre as novas armas que podemos ter que enfrentar se entrarmos em conflito com os russos?
1: Ah, por acaso até tenho, meu sargento. Olha lá, meu sargento. É verdade que há uns mísseis que seguiam assim procurando as fontes de calor, não é?
2: Ah, há mísseis desses, há. Vão direitinhos a qualquer fonte de calor.
1: Oh, estou lixado, meu sargento. É que a minha namorada está sempre a dizer que eu sou quente como tudo, meu sargento. Quando está frio, ela é capaz de tudo para se meter na cama comigo, porque eu sou uma fonte de calor, meu sargento.
2: Soldado Raso!
1: Pronto e presente, meu sargento!
2: Vistes aqueles oficiais a fazerem comentários sobre a guerra da Ucrânia na televisão?
1: Ah, pois diz, meu sargento. Estavam a jogar à batalha naval, não estavam?
2: Batalha naval? Batalha naval, porquê?
1: Porque eu vi bem que eles estavam todos a meter água e a ver navios, meu sargento.
2: Soldado Raso!
1: Pronto e presente, meu sargento!
2: Para que é que estás aí a juntar estas garicas?
1: Ah, esse caricas são para eu pôr aqui na frente do peito da minha farda, se me chamarem para ir à televisão dar a minha opinião sobre a guerra na Ucrânia.
2: Mas não são caricas que se costumam pôr, são medalhas, e é preciso tê-las merecido.
1: Oh, e eu bem mereço, meu sargento. Bebi estas cervejas todas, estas bujaquinhas todas, e se calhar até bebi mais do que eles todos juntos, meu sargento.
2: Soldado Raso!
1: Pronto e presente, meu sargento.
2: Como sabes, infelizmente em todas as guerras há baixas. O que é que pensas disso?
1: Pessoalmente acho muito bem que haja baixas, meu sargento.
2: Achas bem que haja baixas? Porquê? Posso saber?
1: Porque eu também não sou muito crescido, meu sargento. E lá nos bailaricos da minha aldeia, quando me calhava uma alta, eu acabava com o nariz metido no imbigo dela. O que não me cheirava lá muito bem, meu sargento.
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16: É lá, a Europa está preocupada com a segurança digital.
17: É normal?
16: Sim, agora todos os ataques são cibernéticos.
17: Menos os impostos. Esses continuam a atacar diretamente.
16: O Mundial de 2026 vai ser enorme.
17: Quantas equipas?
16: 48.
17: Pronto, finalmente um torneio onde Portugal pode ser eliminado por um país que nem sabíamos que jogava futebol.
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19: Ah, pois é. Ah, pois é. Até já. Amanhã vamos ter aqui o Luís Carvalho. Vamos saber quem é o Luís Carvalho do Tugamix. Bom dia. Bem-vindos à última.

até a praia, não é? Bom, não sabemos como está à beira-mar, não é? Mas o que é certo é que está mesmo muito, mas mesmo muito calor a esta hora. Estou a transpirar aqui no estúdio da RVA. É verdade. Está muito calor, está a apetecer esta quinta-feira e de que maneira. Ora bem, vamos abrir a hora com a música, porque sem ela não faz sentido fazer rádio. E eu cresci aqui a fazer rádio na Rádio Vila Nova, já há muitos anos. Era em FM, agora é via internet. E vou terminar a minha carreira aqui, se Deus quiser. Deixem-me viver muitos anos.

bonita canção esta de Zé Tu com Bambaléa. O vídeo é feito à beira-mar e com este calor se até, até apetece, até dá assim uma vontade de dar um mergulho. Hugo Pina, adoro. Muito bom dia, 11h22, daqui a pouco vamos ver se o Dr. Alcides Couto está disponível para nos deixar mais um conselho.

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Tube Love com ZZ Mar, tocar aqui na RFM nesta hora. Esta é a última hora do Bom Dia Amanhã, como é que está? Está tudo bem consigo? Olhe esta música, escute esta música, olhe não, escute esta música, que é uma música de verão autêntica. Alexis Salgado, Pegadito, Denis Fernandes, Malo Rosado, Tony Zucar, Klumpes, Alex Acuna. Ouça. Oh, esses toquezinhos assim de verão, a saber, mais frescos, estão 27 graus nesta hora.

Nem de propósito, o Alcides já escreveu, diz, fala no Fliberg. Estamos na altura do verão e do calor, estamos quase a chegar, é verdade. Mas o melhor mesmo é ligar para ele e ele nos explicar o que é o Fliberg. Fliberg, que é bom para o calor. E o Dr. Alcides Couto, nada melhor que nos pode falar sobre este remédio que pode procurar.

muito ocupado o Dr. Alcides Couto, para já não está a aceder à chamada. É, temos que respeitar, não é? É muito trabalho, é muito trabalho. É, não vai ser possível falar sobre isto com o Dr. Alcides Couto, mas já deixou a mensagem. O Fleabag é um medicamento bom para quando estamos a atravessar o calor, como o dia de hoje, e estamos mais na altura do verão. Portanto, é uma ótima sugestão que deixamos sempre na última hora do Bom Dia Manhã.

0: com a Plenitude.
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1: 28 graus.
2: Está calor.
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2: 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Nova. Rádio Vila Nova, 10 anos. 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Muito bom dia. Boa quinta-feira.

0: Já ouvimos Irene Carr, já ouvimos Sandra. Outras mais a rodar. Muita música. O que queremos é...
1: Queremos que continuem sempre a ouvir-nos com alegria.
0: Queremos que vocês nos ouçam com muita alegria.

Samantha Fox, Boy Oh Boy, ai que calor, são 11h49, 28 graus e eu tenho que ir a pé depois de terminar o programa para casa. Vou aproveitar para morenar. Muito bom dia, boa quinta-feira, esta é a RTN de Corpujães para o Mundo. Eu sou António Santos, estas são as Manhãs e Companhia.

E pronto, está feito por hoje esta emissão do Manhãs e Companhia comigo, António Santos. Foi um prazer enorme estar aqui consigo. Eu gosto muito de estar consigo aqui na RVM, através da internet, rádio web de Corujães para o mundo, Rádio Vila Nova. Muito bom dia, despeço-me com a música dos anos 80 até ao meio-dia. Amanhã eu estou de volta e amanhã temos uma grande entrevista às 11 horas com Luís Carvalho. A não perder o Tuga Mix.

0: São 12 horas.
1: 28 graus.
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2: Estão abertas as portas de mais um programa Duplo Espaço na sua rádio todas as semanas, com grandes músicas sempre em português, ainda as rubricas Psicologia para Todos e Histórias Verdadeiras com o Rui Fonte, Psicologia para Todos com Marcelo Costa. Nesta primeira parte da emissão e na segunda hora, não perca, o Espaço Entrevista vem com Mafalda Ramos e mais um convidado no seu programa Audiopress Portugal. Para já, avanço com a música em português. Eu sou o Jorge Henriques e é um prazer enorme estar consigo.
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Aí está a primeira proposta musical no Duplo Espaço de hoje, nesta emissão tão especial aqui na sua rádio preferida. Abrimos, claro está, em português, como sempre, aqui no Duplo Espaço. Daqui a pouco vamos ter a rubrica Histórias Verdadeiras com o Rui Fonte e ainda Psicologia para Todos com o Marcelo Costa. Na segunda parte da emissão de hoje temos o Áudio Press Portugal. É o Espaço Entrevista com Mafalda Ramos, que sobe aqui ao palco do Duplo Espaço aqui na sua rádio preferida. Quantas

O Rui Fonte chega daqui a pouco com a primeira rúbrica na emissão do Duplo Espaço. Chama-se Histórias Verdadeiras. Vai-nos trazer um autor, mas para já ainda tenho para si mais música em português.

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3: Esta semana, em Histórias Verdadeiras, poetas de A a Z, a letra V, Verde, Cesário Verde, José Joaquim Cesário Verde, nasceu em Lisboa a 25 de Fevereiro de 1855, poeta português, considerado um dos pioneiros, precursores da poesia que seria feita em Portugal do século XX. Aos 18 anos de idade, Cesário Verde matriculou-se no curso superior de letras, mas apenas o frequentou alguns meses. Ali conheceu Silva Pinto, que ficou seu amigo para o resto da vida. Cesário Verde dividia-se entre a produção de poesias publicadas em jornais e as atividades de comerciante herdadas do pai. Em 1877, começou a ter sintomas de tuberculose, doença que já lhe tirara o irmão e a irmã. Estas mortes, contudo, inspiraram o poeta num dos seus principais poemas, Nós, escrito em 1884. No seu estilo delicado, Cesário Verde empregou técnicas impressionistas com extrema sensibilidade ao retratar a cidade e o campo, que são os seus cenários preferidos. Tenta curar-se da tuberculose, mas sem sucesso, vem a falecer no dia 19 de julho de 1886. Esta semana, em Histórias Verdadeiras, Cesário Verde. Eu e ela, cobertos de folhagem na verdura, o teu braço ao redor do meu pescoço, o teu fato sem ter um só destroço, o meu braço apertando-te a cintura. Num mimoso jardim ao pomba mansa, sobre um banco de mármore sentados, na sombra dos arbustos que abraçados beijarão meigamente a tua trança. Nós havemos de estar unidos, sem gozos sensuais, sem más ideias, esquecendo para sempre as nossas ceias e a loucura dos vinhos atrevidos. Cesário Verde, excerto de Eu e Ela, em O Livro de Cesário Verde. Vaidosa, dizem que tu és pura como um lírio e mais fria e insensível que o granito. E eu, que passo aí por favorito, vivo louco de dor e de martírio. Contam que tens um modo altivo e sério, que és muito desdenhosa e presumida, e que o maior prazer da tua vida seria acompanhar-me ao cemitério. Chamam-te a bela imperatriz das fátuas, a déspota, a fatal, o figurino, e afirmam que és um molde alabastrino e não tens coração, como as estátuas. E narram o cruel martiriológio dos que são teus, ao corpo sem defeito, e julgam que é monótono o teu peito como o bater cadente de um relógio. Porém, eu sei que tu, que como um ópio, me matas, me desvairas e adormeces, és tão loura e dourada como as messes, e possuis muito amor próprio. Cesário Verde, em O Livro de Cesário Verde. Deslumbramentos. Milady. É perigosa contemplá-la quando passa aromática e normal, com seu tipo tão nobre e tão de sala, com seus gestos de neve e de metal. Sem que nisso a desgosta ou desenfade, quantas vezes, seguindo-lhe as passadas, eu vejo-a, com real solenidade, ir impondo toaletes complicadas. Em sítio me atrai como um tesouro, seu ar pensativo e senhoril, a sua voz que tem um timbre de ouro e o seu nevado e lúcido perfil. Ah, como me estonteia e me fascina! E é na graça distinta do seu porte, como a moda supérflua e feminina, e tão alta e serena como a morte. Eu ontem encontrei-a quando vinha britânica, e fazendo-me assombrar, grande dama fatal, sempre sozinha e com firmeza e música no andar. Excerto de Deslumbramentos, de Cesário Verde, em O Livro de Cesário Verde. Lágrimas. Ela chorava muito e muito aos cantos, frenética, com gestos desabridos. Nos cabelos, em ânsias desprendidos, brilhavam como pérolas os prantos. Ele, o amante, sereno como os santos, deitado no sofá, pés aquecidos, ao sentir-lhe os soluços consumidos, sorria-se cantando alegres cantos. E dizia-lhe então, de olhos enxutos: Tu pareces nascida da rajada, tens despeitos raivosos, resolutos. Chora, chora, mulher arrenegada, lagrimeja por esses aquedutos. Quero um banho tomar de água salgada. Cesário Verde, em O Livro de Cesário Verde. Flores Velhas. Fui ontem visitar o jardinzinho agreste, aonde tanta vez a lua nos beijou, e em tudo vi sorrir o amor que tu me deste, soberba como um sol, serena como um voo. Em tudo cintilava o límpido poema com ósculo rimado à luz dos planetas. A abelha ainda zumbia em torno da alfazema e ondulava o matiz das leves borboletas. Em tudo eu pude ver ainda a tua imagem, a imagem que inspirava os castos madrigais. E as vibrações do rio, os astros, a paisagem traziam-me à memória idílios imortais. E nosso bom romance, escrito num desterro, com beijos sem ruído em noites sem luar, fizeram-me reler, mais tristes que um enterro, os goivos, a baunilha e as rosas de tocar. Excerto de Flores Velhas, de Cesário Verde, em O Livro de Cesário Verde.
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0: Prontinha para entrar, já está mais música em português em som nacional. Lá atrás ficou a rubrica Histórias Verdadeiras com o Rui Fonte. Vamos a isto.
4: Quero uma grande salva de palmas calorosa para o Sr. Nuno Norte. Oh, colega! Como é que é, malta? Em homenagem aqui ao nosso amigo Pedro Madeira, como é que é, maltinha? Está-se bem? Estão a curtir o espetáculo aqui dos Alcoémia? Antes de começarmos, quero dizer que é com muito gosto que eu mais uma vez estou com vocês, meus amigos, neste caso aqui para gravarmos ao vivo, por isso vocês têm que fazer muito barulho. Muito obrigado pela vossa presença aqui hoje. Com vocês, Alcolemia!

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0: E agora vamos ao encontro do Marcelo Costa, que nos traz a rúbrica Psicologia para Todos.
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2: A contribuição da inteligência emocional para o desenvolvimento empresarial. Em Portugal, as empresas são pensadas e desenvolvidas tendo como fator primordial a procura da obtenção de lucros. Por sua vez, para atingir esses esperados lucros, é necessário criar mecanismos que o facilitem. Desta forma, um dos mecanismos existentes baseia-se no conceito de inteligência emocional. A inteligência emocional é entendida como a capacidade do indivíduo a identificar os próprios sentimentos e os dos que o rodeiam. Paralelamente, é ainda descrita como a capacidade de se motivar e de gerir as emoções em si e nos outros. Tem também um papel preponderante na liderança e no bem-estar relacional. Numa empresa composta por dezenas ou até centenas de funcionários, existe a necessidade de regular as interações sociais e gestão de expectativas, o stress e a tomada de decisão, entre outros fatores. Desta forma, urge capacitar os líderes dessas empresas de competências que assentem na inteligência emocional. É do senso comum que uma equipa de trabalho motivada e bem gerida produz um rendimento superior a uma equipa desmotivada. O líder da organização deve ter a capacidade de compreender e gerir as próprias emoções e as dos outros, procurando manter a sua equipa motivada e focada nos superiores objetivos da empresa. Contudo, o mesmo deve ter em consideração a complexidade das relações humanas. É aqui que reside o segredo do bom funcionamento organizacional e empresarial. Uma outra vantagem, ser alguém com inteligência emocional prende-se com uma mais saudável adaptação às adversidades, sejam elas mais ou menos gravosas. Por exemplo, um indivíduo inteligente emocionalmente tem a capacidade de, face a uma situação de despedimento, encontrar ferramentas que lhe permitam lidar com a situação de uma forma mais saudável, olhando para a mesma não tanto como um problema, mas sim como uma janela de oportunidade para fazer algo diferente. Face a estes argumentos, é absolutamente imperativo aumentar a consciencialização para a importância da inteligência emocional no desenvolvimento sustentável das empresas e das pessoas.
0: Ponto final na rubrica Psicologia para Todos com Marcelo Costa.
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0: Aí está mais uma grande proposta musical nesta emissão do Duplo Espaço de hoje na sua rádio. Seja bem-vindo, é um prazer enorme estar consigo durante estas 2 horas e poder-lhe oferecer a melhor música sempre em português. Aí está mais uma para ouvir bem alto. Aumente o volume do seu rádio.

Ficamos por aqui na primeira parte da emissão de hoje do Duplo Espaço. Regresse comigo para a segunda hora e ainda com o Espaço Entrevista. Vou convidar a Mafalda Ramos a trazer-nos o seu Audiopress Portugal. Até já!

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1: 30 graus.
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1: 30 graus.
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9: Bem-vindo à segunda parte do Duplo Espaço.

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2: Cá estamos nós para a segunda e última parte da emissão de hoje do Duplo Espaço. É um prazer enorme estar consigo durante estas duas horas aqui na sua rádio preferida. Eu sou o Jorge Henriques e daqui a pouco, nesta segunda parte da emissão de hoje, convido a Mafalda Ramos para nos trazer o Audiopress de Portugal e, claro, o convidado para a emissão de hoje. Para já, aí está a primeira música em português na segunda parte do Duplo Espaço.
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3: Ficaram lá atrás duas grandes propostas musicais em português na sua rádio preferida. É um prazer enorme estar consigo. Daqui a pouco não perca o Audio Press Portugal e, claro, a Mafalda Ramos com o seu convidado. Vamos com mais música.

0: Está na altura do Espaço Entrevista, na segunda parte do Duplo Espaço. Passo a bola a Mafalda Ramos e o Audiopress Portugal.
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2: Tini Domingos criou há 10 anos o espaço Rosa Lux, na cidade de Berlim, que se dedica a divulgar o trabalho dos artistas sem esquecer os artistas portugueses. Tini Domingos é também um dos fundadores da rede de espaços independentes daquela cidade. Uma percentagem cada vez mais significativa sai do turismo e entra diretamente na cultura, dado que a cultura também ela alimenta o turismo. Os espaços independentes e as artes plásticas estão a ser cada vez mais valorizadas na cidade de Berlim. Em 2016, a cidade de Berlim ofereceu 1 milhão de euros para estes espaços independentes. Quisemos saber como tem corrido o trabalho do português que foi para Berlim há mais de 20 anos. Esta entrevista exclusiva acontece um ano depois de ter recebido o Prémio Cidade de Berlim no valor de 30 mil euros. Notou essa visibilidade aí em Berlim? Notou uma maior procura pelo espaço do Tini?
3: Sim, sem dúvida. Já tínhamos uma visibilidade, mas agora vem a confirmação, digamos. E obviamente que os artistas procuram sempre espaços, e quando um espaço já teve esse reconhecimento, então ainda mais atraente é, porque obviamente tem que haver uma seleção, as pessoas também querem construir a sua carreira, e sendo um reconhecimento oficial da direção das artes locais, portanto, isso é muito positivo. É bom falar nisso, portanto, é bom dizer e sublinhar que a Rosa Lux está completamente integrada no circuito cultural, artístico, alternativo da cidade de Berlim.
2: Afinal, já são cerca de 9 anos de trabalho, não é?
3: Exato.
2: Tem recebido mais contactos de portugueses e existe programação para os próximos tempos com artistas portugueses no espaço Rosa Lux, em Berlim?
3: Sim. Cada vez mais os artistas portugueses se interessam por Berlim. Muitos moram cá, outros fazem a ponte.

0: Nesse vai e vem, nesse movimento de vai e vem, também há um ou outro artista da minha geração até que aparece e é muito bom, eu acho ótimo. Eu sempre quis fazer essa ponte entre a criatividade portuguesa e Berlim. Não é, não sempre, nem sempre foi muito fácil. Há uns anos atrás eu estava assim bastante isolado aqui. Neste momento já não há, quer dizer, neste momento já há aqui uma comunidade residente portuguesa. E esta semana inauguramos uma exposição com dois artistas portugueses que se deslocam de propósito a Berlim por causa deste evento. A exposição chama-se Orange. Os artistas são Ângelo Ferreira de Sousa e Isabel Ribeiro. O Ângelo Ferreira de Sousa é um artista do Porto que está a viver neste momento em Paris. Isabel Ribeiro está a trabalhar entre o Porto e Lisboa, está ligada à cena portuense. E, portanto, para mim, sinto-me muito realizado em acolher um projeto conceptual, à volta da cor laranja, tem a ver com a cor das fardas dos presos de Guantánamo, tem a ver com os reféns do Estado Islâmico, portanto, ou também dos coletes salva-vidas dos refugiados que tentam atravessar o Mediterrâneo. Toda uma questão política e enfim, de análise dessa cor, através de arquivos fotográficos que serão apresentados numa instalação onde a pintura se cruza com a fotografia, performance, fotografia, e o vídeo também estará presente. O meu espaço também está aberto, não só às artes visuais, mas também ao diálogo com as artes do teatro e também a interseção também com o design. Também tive um projeto muito interessante do Nuno Coelho, o João Pombeiro, Miguel Bonneville, Sara e André, Rita Castro Neves, José Carlos Teixeira, Rui Mourão, Nuno Vicente. E também não faço só apenas projetos em Berlim, também fiz algumas participações em eventos internacionais, como por exemplo em Estocolmo, onde levei os trabalhos da Raquel Corman, que era uma artista brasileira baseada em Lisboa, que entretanto já regressou ao Brasil, a Yela, o António Contador, Paulo Mendes e o próprio Ângelo Ferreira de Sousa, que agora volta como individual, que portanto era uma ideia e um sonho já há muitos anos e finalmente vai ser concretizado.
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4: Ficamos por aqui no espaço de entrevista de hoje. Foi com Mafalda Ramos e, claro, o Audio Press Portugal.
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4: Vamos em frente com mais música em português.

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O Duplo Espaço é feito para si, a pensar em si e consigo no nosso coração, ok? Aqui fica o grande convite para todas as semanas sintonizar aqui a sua rádio preferida e, claro, ouvir as melhores músicas em português. Eu sou Jorge Henriques e tenho o maior orgulho deste mundo poder contar consigo desse lado.

Uns dizem que o tempo passa mesmo a correr, outros dizem que a conversa é com as cerejas. Bem, vai-se lá saber porquê, mas uma coisa é certa. Estamos quase a chegar ao final do programa de hoje do Duplo Espaço, mas ainda tenho mais música para si.

É o final da emissão de hoje do Duplo Espaço. Estou de regresso na próxima semana com mais música em português, ainda nas rubricas Psicologia para Todos com o Marcelo Costa e Histórias Verdadeiras com o Rui Fonte, e ainda na segunda parte da emissão, o Espaço Entrevista com a Mafalda Ramos e o Audiopress Portugal. Eu regresso na próxima semana. Façam-me um favor, sejam felizes.

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1: 31 graus.
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0: 14 horas.
1: 31 graus.
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8: Os dias da história, um acontecimento histórico por cada um dos 365 dias do ano. Os dias da história, uma compilação de Paulo Jorge de Sousa Pinto, com edição de Daniel Vieira. 11 de junho, 1184 a.C., queda de Troia. Segundo os cálculos do geógrafo grego Eratóstenes, foi neste dia que a cidade de Troia caiu nas mãos dos gregos, após um longo cerco e a utilização de um estratagema, o cavalo de Troia, que lhes permitiu penetrar na cidade. Trata-se, evidentemente, de uma data sem qualquer fundamento histórico e apenas uma das várias tentativas de determinação, por parte dos autores clássicos, da cronologia do célebre conflito que, segundo as tradições e a mitologia do mundo helénico, opôs os exércitos de vários reinos gregos à cidade de Troia. A Guerra de Troia é, possivelmente, o mais famoso conflito da Antiguidade, cuja história foi reproduzida e ilustrada ao longo dos séculos, até aos nossos dias. Foi desencadeada, segundo a lenda, pela fuga de Helena, casada com o rei de Esparta, Menelau, com o príncipe troiano Paris, o que levou à formação de um poderoso exército que atravessou o mar Egeu para recuperá-la. Do longo conflito, no qual intervieram diversos heróis e deuses da mitologia grega, resultou a destruição e saque da cidade. Existem várias versões da guerra, a mais famosa das quais é a descrita na Ilíada, uma das sagas do também lendário poeta Homero, que não chega, contudo, a descrever a derrota e destruição de Troia. Estes episódios finais, incluindo a construção e o sucesso do cavalo de Troia, são mencionados e descritos em obras posteriores da autoria de autores gregos e romanos. Até meados do século XIX, a história da Guerra de Troia era considerada uma mera tradição lendária. Foram as escavações de Frank Calvert e Heinrich Schliemann em Izarlik, na atual Turquia, que, por essa altura, reabriram o debate acerca da possibilidade de Troia ter realmente existido. Trabalhos posteriores confirmaram a existência de várias ocupações do local e é hoje aceite que o sítio arqueológico conhecido como Troia 7 corresponde à cronologia da saga de Homero, mas a sua identificação com os eventos descritos na lenda permanece uma questão obscura e controversa. Os dias da história.
7: Com o apoio Manuscrito, Editorial Presença.

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0: 31 graus.
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0: 16 horas. 30 graus.
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0: 17 horas.
1: 29 graus.
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1: 28 graus.
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0: 27 graus.
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1: 27 graus.
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0: São 19 horas.
1: 27 graus.
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1: 26 graus.
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0: São 20 horas.
1: 25 graus.
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0: São 21 horas.
1: 23 graus.
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12: 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E já há solução?
11: Ah, todos concordaram que está perigoso.
12: Excelente! Isso deve assustar imensos perigos, hã?
11: Dizem que Portugal está a modernizar-se.
12: Está, está. Agora até os problemas são digitais.
11: Como assim?
12: Olha, antes faltava o dinheiro na carteira. Agora falta na app do banco.
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20: Obrigada, Isabel.
19: Uma edição saída de emergência.
18: Os inspectores Pastilhas e Amendoinha vão hoje investigar o caso da fuga dos segredos de Estado na Embaixada da Ucrânia. Ah, pois é. 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

0: Oh, chefe, deve dizer embaixadora ou embaixatriz?
1: Parece impossível, amendoinha. Não saberes uma coisa tão comezinha.
0: Comezinha? Comezinha é de comer, chefe?
1: Nada disso. Comezinha é uma coisa banal.
0: Só que eu não sou homem de banalidades. Bem, o melhor é eu dizer antes senhora embaixador.
1: Mas assim não concorda.
0: O quê? A senhora não concorda com o embaixador? Vamos ter que ela.
1: Amendoinha, aprende, porque eu não duro sempre. Embaixatriz chama-se a mulher do embaixador. Mas quando se trata de uma senhora que tem ela própria um cargo de chefe de embaixada, então já se chama embaixadora. Estás a perceber?
0: Claro que estou. A mulher do engraxador é uma engraxatriz. Mas se for ela mesma a engraxar, já é engraxadora.
1: Amendoinha, tu és mesmo uma andota. Onde é que pretendes chegar com essa linga-linga?
0: Bem, o que eu quero dizer é que telefonou a embaixadora da Ucrânia a denunciar a fuga de segredos de Estado.
1: Antes isso do que uma fuga de gás.
0: Mas a coisa não me cheira nada bem, Inspetor Pastilhas. O cheiro é pior que uma fuga de gases mal cheirosos.
1: Tapa o nariz e anda daí. Let's go.
0: Ok, chefe. Contrariado, mas vou.

0: Ah, são os inspectores Pastilhas e Amendoinha. Façam o favor de me acompanhar. A senhora embaixadora está à vossa espera.
1: Então, não nos apalpa.
0: Apalpar para quê? Não me parece que tenham algo palpável.
2: Podíamos ter uma bomba.
1: Ela quer uma bomba, chefe. E que bomba, que bomba.
2: Shut up, Amendoinha.
0: Senhora embaixadora, já chegaram os inspectores Pastilhas e Amendoinha.
3: Eles que entrem.
2: Olá, senhora embaixadora. Diga de sua justiça.
3: Inspetor Pastilhas, temos estado muito traumatizados.
2: Não é caso para menos. A guerra tem causado um enorme traumatismo ucraniano.
3: Ah, a quem o diz? Mas agora temos registado uma fuga de segredos de Estado desta embaixada.
1: Cheira-me a salada russa.
3: A mim também. Por isso quero que investiguem.
2: Muito bem, senhora embaixadora. Eu e o Amendoinha vamos já dar início às investigações. Podemos dar uma volta pela embaixada?
3: Sim, sim. Estejam à vontade.
2: Amendoinha, suspeito que esteja instalado um microfone aqui na embaixada.
1: Mas estou a ver. Caso curioso, há pouco quando fui fazer um xixizinho, ouvi um murmurinho de água.
2: Um murmúrio de água? Que disparate!
1: Pois, eu acho que não é nenhum disparate, chefe. O microfone pode estar instalado na casa de banho.
2: Certamente que não. A embaixadora não ia ter reuniões na casa de banho.
1: Sei lá. Às vezes podia ter necessidade de disparar um míssil.
2: Achas?
1: Sim, chefe. Vamos à casa de banho. Let's go. Olha, chefe. Está ali o aquário com um peixe a nadar de uma forma estranha.
2: Está a nadar em forma de G? Só pode ser um peixe russo.
1: Ora, aqui está a razão do murmurinho de água, chefe. O espião é este peixinho vermelho.
2: Então tira-o do aquário.
1: Um momento, chefe. Vou buscar a cana de pesca. Aqui está ele. Apanhei-te, malandro.
2: Deixa ver. Pois é, tinhas razão, Amendoinha. Trata-se de um peixe mecânico com microfone incorporado.
3: Bravo, senhores inspetores. Vocês têm uma cabeça?
1: Eu até tenho duas, mas uma delas é só para a minha namorada.
2: Xarapa, Amendoinha.
3: Como são realmente umas grandes cabeças, quero recompensá-los como deve ser. Ora, tomem lá.
2: Mas o que é isto, senhora embaixadora?
3: São dois bilhetes para a Ucrânia. Nós precisamos de reforçar o nosso exército com boas cabeças. E as vossas são mesmo boas para a cabeçada.
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0: O nosso soldado raso é capaz de transformar o Putin num putinho inofensivo. É que ele está preparado para todos os géneros de guerra.
1: Ah, pois estou. Eu até sou bom na batalha naval. Até a minha namorada, que é um avião, adora os meus tiros no porta-aviões.
12: Soldado raso...
1: Oi, pronto e presente, meu sargento.
12: Olhe, prepara-te porque os russos não estão a brincar. Podemos mesmo ter que enfrentar uma guerra química.
1: Oi, bestial.
12: Bestial porquê?
1: Porque eu já usei produtos vários contra os piolhos e não há meio de conseguir livrar-me deles. Assim, se lançarem alguns produtos químicos em cima de mim, não sou capaz de ficar sem piolhos e sem pulgas, não é?
12: Ah, mas não pensaste em mim, pois não?
1: Pensei. Ah, mas uma boa guerra química, se calhar, também despacha os chatos. Ah, mas sargento...
12: Soldado Raso?
1: Pronto e presente, meu sargento.
12: O que é que pensas das armas nucleares? Estás preparado para elas?
1: Ai, sinceramente não, meu sargento. Eu nunca gramei as bombas atómicas.
12: Ah, não? Então, mas porquê?
1: É que eu não gosto de cogumelos. O meu sargento sabe que os cogumelos até podem ser venenosos, sabe?
12: Soldado Raso?
1: Pronto e presente, meu sargento.
12: Agora que já vos ensinei tudo sobre as armas químicas e biológicas, vou proceder à distribuição das máscaras. Sabes para que é que são as máscaras, não sabes?
1: Oh, sei sim, meu sargento. São para a gente se proteger do Covid, porque a guerra contra a Covid ainda não estou treinando, pois não?
12: Soldado Raso?
1: Pronto e presente, meu sargento.
12: Tens alguma dúvida sobre as novas armas que podemos ter que enfrentar se entrarmos em conflito com os russos?
1: Ah, por acaso até tenho, meu sargento. Olha lá, meu sargento. É verdade que há uns mísseis que seguiam, assim, procurando as fontes de calor, não é?
12: Ah, há mísseis desses, há. Vão direitinhos a qualquer fonte de calor.
1: Oh, estou lixado, meu sargento. É que a minha namorada está sempre a dizer que eu sou quente como tudo, meu sargento. Quando está frio, ela é capaz de tudo para se meter na cama comigo, porque eu sou uma fonte de calor, meu sargento.
12: Soldado Raso!
1: Pronto e presente, meu sargento!
12: Viste aqueles oficiais a fazerem comentários sobre a guerra da Ucrânia na televisão?
1: Ah, pois diz, meu sargento. Estavam a jogar à batalha naval, não estavam?
12: Batalha naval? Batalha naval, porquê?
1: Porque eu vi bem que eles estavam todos a meter água e a ver navios, meu sargento.
12: Soldado Raso!
1: Pronto e presente, meu sargento!
12: Para que é que estás aí a juntar estas caricas?
1: Ah, esses caricas são para eu pôr aqui na frente do peito da minha farda, se me chamarem para ir à televisão dar a minha opinião sobre a guerra na Ucrânia.
12: Mas não são caricas que se costumam pôr, são medalhas, e é preciso tê-las merecido.
1: Oh, e eu bem mereço, meu sargento. Bebi estas cervejas todas, estas bujaquinhas todas, e se calhar até bebi mais do que eles todos juntos, meu sargento.
12: Soldado Raso!
1: Pronto e presente, meu sargento.
12: Como sabes, infelizmente, em todas as guerras há baixas. O que é que pensas disso?
1: Pessoalmente, acho muito bem que haja baixas, meu sargento.
12: Achas bem que haja baixas? Porquê? Posso saber?
1: Porque eu também não sou muito crescido, meu sargento. E lá nos bailaricos da minha aldeia, quando me calhava uma alta, eu acabava com o nariz metido no imbigo dela. O que não me cheirava lá muito bem, meu sargento.
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17: É lá, a Europa está preocupada com a segurança digital.
18: Ah, é normal?
17: Sim, agora todos os ataques são cibernéticos.
18: Menos os impostos. Esses continuam a atacar diretamente.
17: O Mundial de 2026 vai ser enorme.
18: Quantas equipas?
17: 48.
18: Pronto, finalmente um torneio onde Portugal pode ser eliminado por um país que nem sabíamos que jogava futebol.
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0: 21 graus.
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0: São 22 horas.
1: 23 graus.
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1: 22 graus.
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0: São 23 horas.
1: 21 graus.
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1: 20 graus.
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0: é meia-noite.
1: 19 graus.
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1: 18 graus.
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0: Uma hora.
1: 18 graus.
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